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3: No verão, os fãs de sardinhas assumem a missão de procurar bons sítios para comer a especialidade. Assim que encontram, passam a palavra e é isso que também fazemos aqui. O Intenso, em Lisboa, inclui o petisco de verão no menu, mas foi um pouco mais longe. Dá aos clientes a oportunidade de comerem quantas quiserem e pagar sempre o mesmo. O restaurante, que está situado entre Santos e o Cais do Sodré, criou um rodízio de sardinhas disponível todos os domingos ao almoço até às 15 horas. A novidade custa 22€ por pessoa e inclui sardinhas grelhadas, batata cozida e salada de pimentos. Depois da primeira travessa a chegar à mesa, tanto as sardinhas como os acompanhamentos podem ser repetidos às vezes que os clientes desejarem. Para quem prefere carne, há outra opção. Aos sábados, o restaurante organiza um rodízio de churrasco, igualmente por 22€. O Intenso é liderado pelo chefe Mateus Freire, natural da Covilhã, que assumiu a cozinha depois de passar por restaurantes como o Claro, o Tágide, a Fortaleza do Guincho, o Faz Frio e o Plano. Pode visitar na Rua da Boa Vista, número 69A, em Lisboa, e aproveite para ler o artigo sobre o restaurante em nit.pt para conhecer o espaço e alguns dos pratos.

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3: 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Viana do Castelo está a receber um festival de marisco e cerveja e a entrada é grátis. O Marcia vai decorrer até 2 de agosto com petiscos, cervejas nacionais e internacionais e DJ sets. O Marzia, Festival da Cerveja e do Marisco, regressou a Viana de Castelo com 5 dias dedicados aos sabores do mar e à cultura cervejeira. O marisco é a grande estrela do festival e, além da área de restauração, haverá demonstrações gastronómicas, harmonizações entre cerveja e marisco e vários DJ sets ao longo dos 5 dias. Fica a parte de toda a programação do Marzia em nit.pt.

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2: Ransom Canyon está de regresso para uma segunda temporada na Netflix. A continuação da série, que acompanha a vida no faroeste contemporâneo de Staten and Queen, tem 8 novos episódios que prometem resolver as pontas soltas deixadas no último episódio. Na nova temporada, Ransom Canyon promete revelar mais sobre o passado e o futuro da cidade, sobre o mistério da morte de Randall, filho de Staten, e a disputa de terras entre o rancho Double K e o rancho Fuller, enquanto o romance entre Staten e Queen passa por uma fase complicada. Assista ao trailer e saiba mais sobre a segunda temporada desta série em nit.pt. 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
2: A série The Big Bang Theory, exibida entre 2007 e 2019, continua a ser um sucesso mesmo após 7 anos da transmissão do último episódio. Após dois grandes spin-offs de sucesso, Young Sheldon e George Armandy's First Marriage, estreou agora na HBO Max o novo projeto deste universo. Stuart Fails to Save the Universe chega com uma narrativa centrada num dos personagens favoritos dos fãs, Stuart Bloom, o proprietário da loja de banda desenhada na série original, que era o ponto de encontro de Sheldon e dos amigos, assume agora o papel principal. A história começa quando Stuart destrói acidentalmente um dos dispositivos desenvolvidos por Sheldon e Leonard. Por consequência, uma fissura no espaço-tempo que ameaça toda a realidade é aberta, desencadeando um verdadeiro apocalipse multiversal. Assista ao trailer e saiba mais sobre Stuart Fails to Save the Universe em NIT.pt.
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3: O maior parque aquático flutuante de Espanha reabriu e tem atrações para toda a família. O Aquapark é um dos destinos favoritos de espanhóis e portugueses que vivem junto à fronteira. O Aquapark Sanxenxo, inaugurado em 2021 na Galiza, tem sido ampliado ao longo dos anos e conta com diferentes atrações pensadas para diferentes idades. Situado na Praia de Baltar, fica a cerca de uma hora de carro da localidade portuguesa de Vila Nova de Cerveira. Os bilhetes custam 15€ por hora para maiores de 6 anos, com exceção dos horários felizes, entre as 13 e as 14h30, quando o preço é reduzido para 13€. Pode também optar por um passe diário que custa 40€. As entradas no parque podem ser compradas online em aquaparksanxenxo.com.

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3: A Druni abriu a primeira loja em Cascais com marcas famosas a preços mais baixos. A cadeia espanhola instalou-se no Cascais Shopping com centenas de produtos de beleza, perfumaria, skincare e maquilhagem. Desde 1987 que a Druni conquista milhares de fãs em Espanha e desde 2024 instalou-se em Portugal. Até agora estava presente em Almada, Porto, Braga e Viseu e desde este mês de julho poderá também encontrá-la no Cascais Shopping, onde abriu a primeira loja do distrito de Lisboa. Com mais de 350 metros quadrados, junto no mesmo local propostas de perfumaria, maquilhagem, skincare para farmácia e cuidados capilares, desde referências de luxo às opções mais acessíveis para o dia-a-dia, reforçando a aposta da marca na expansão em Portugal. A chegada da Druni reforça também a oferta de beleza do Cascais Shopping, que continua a apostar em novas insígnias internacionais.
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2: Após três temporadas de sucesso lançadas ao longo de 7 anos, a série Euphoria chegou ao fim a 31 de maio. No entanto, chegou agora um novo capítulo ao streaming. Euphoria, um olhar para trás, é um documentário da HBO Max e acompanhará os 10 anos de produção da série, com entrevistas com o elenco e a equipa e imagens inéditas com o objetivo de mostrar ao público mais detalhes sobre os bastidores das três temporadas. O documentário conta com a presença de atores que fizeram grandes personagens da história, como Zendaya, Jacob Elordi, Sydney Sweeney, Alexa Demi e muitos outros.

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4: O Farol do Cabo da Roca abriu finalmente ao público e com novidades. O espaço, que durante mais de 250 anos esteve dedicado exclusivamente ao apoio à navegação, já pode ser visitado e agora é a casa do novo Centro Interpretativo do Farol do Cabo da Roca. Localizado no ponto mais ocidental de Portugal e da Europa continental, o projeto implicou um investimento superior a 1,6 milhões de euros. O grande objetivo é conciliar duas prioridades: manter o funcionamento operacional do farol e permitir que os visitantes conheçam a história. Existe ainda uma área reservada para exposições temporárias, uma loja e uma cafetaria com vista para o oceano. O bilhete para o Centro Interpretativo custa 5 euros e está disponível online em bilheteira.parquesdecintra.pt. Já a visita panorâmica acrescenta uma subida acompanhada por um elemento da Parques de Sintra até à varanda panorâmica do farol, de onde é possível observar as falésias, o Atlântico e a Serra de Sintra. Esse bilhete está disponível também online e custa 10 euros para adultos, 7,5 euros para maiores de 65 anos e 5 euros para jovens entre os 6 e os 17 anos.

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2: Vem aí um ciclo de sunsets à borla nos Jardins de Setúbal. O programa passa pelo Jardim da Saúde, Bonfim e Vanicelos com concertos, DJ sets e uma aposta exclusiva em talento local. Os eventos decorrem sempre entre as 17 e as 22 horas e pretendem recuperar a tradição dos jardins como pontos de encontro da comunidade. O novo ciclo No Jardim, dedicado às Sunset Music Sessions, arranca a 1 de agosto no Jardim da Saúde. A 8 de agosto vai estar no Jardim do Bonfim, no dia 15 volta ao Jardim da Saúde e a 22 de agosto o No Jardim passa pelo Jardim de Vanicelos. Fica a par de toda a programação em newinstubal.nit.pt.

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3: A poucos metros da praia de Carcavelos há um novo restaurante que prefere seguir a tradição japonesa em vez de apostar nas combinações mais exuberantes. O Soan Sushi Kaiseki abriu no início de julho e apresenta uma carta onde o peixe fresco é o grande protagonista, acompanhada por pratos quentes, uma garrafeira recheada de referências nacionais e uma esplanada pensada para os dias de verão. O foco está na qualidade da matéria-prima, com peixe fresco entregue diariamente, incluindo o atum dos Açores e espécies nacionais como lírio, dourado ou robalo. Ao almoço, de segunda a sexta-feira, exceto feriados, vale a pena aproveitar o menu executivo que inclui sopa, miso, bebida e prato principal. Os preços variam entre os 14,90€ e os 16,90€, consoante a escolha. Pode visitar de segunda a domingo, na rua Ilha das Flores, número 62C, em Carcavelos, e ler o artigo em nit.pt para conhecer melhor o espaço e alguns dos pratos.

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3: Vila Real vai receber um evento para observar chuva de meteoros e o eclipse histórico no mesmo dia. A iniciativa Umbra, uma viagem do Sol às Estrelas, acontece a 12 de agosto no Alto da Senhora da Graça, em Mondim de Basto. O monte está localizado a 947 metros de altitude, o que permite uma vista panorâmica para a região. Neste dia vai ser possível assistir a uma das maiores chuvas de meteoros do ano e a um eclipse solar histórico. Para celebrar os dois fenómenos, a Counting Stars, um projeto especializado em atividades astronómicas, está a organizar este evento especial em Mondim de Basto, no distrito de Vila Real. Os bilhetes individuais para a Umbra custam 39 euros, enquanto um casal paga 72 euros. Já os miúdos entre os 6 e os 12 pagam 25 euros e as inscrições podem ser feitas online em countingstars.org.

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3: Carlão, Daniela Mercury e Diogo Pissarra vão atuar nas Festas do Mar em Cascais. A Baía de Cascais volta a receber o maior evento da vila entre os dias 20 e 30 de agosto, com entrada gratuita. Entre a Cidadela e o Jardim Visconde da Luz, a programação distribui-se por três palcos distintos, com cinco atuações diárias, incluindo espetáculos dedicados aos mais novos, com mais de 30 concertos de artistas consagrados e novos talentos. Os residentes, trabalhadores, estudantes e utilizadores do cartão Viver Cascais terão novamente acesso a uma área exclusiva junto do palco Cascais para ter uma experiência mais próxima dos artistas. Fique a par de toda a programação das Festas do Mar em Cascais em nit.pt.
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2: No verão, os fãs de sardinhas assumem a missão de procurar bons sítios para comer a especialidade. Assim que encontram, passam a palavra e é isso que também fazemos aqui. O Intenso, em Lisboa, inclui o petisco de verão no menu, mas foi um pouco mais longe. Dá aos clientes a oportunidade de comerem quantas quiserem e pagar sempre o mesmo. O restaurante, que está situado entre Santos e o Cais de Sodré, criou um rodízio de sardinhas disponível todos os domingos ao almoço até às 15 horas. A novidade custa 22€ por pessoa e inclui sardinhas grelhadas, batata cozida e salada de pimentos. Depois da primeira travessa a chegar à mesa, tanto as sardinhas como os acompanhamentos podem ser repetidos às vezes que os clientes desejarem. Para quem prefere carne, há outra opção. Aos sábados, o restaurante organiza um rodízio de churrasco igualmente por 22€. O Intenso é liderado pelo chefe Mateus Freire, natural da Covilhã, que assumiu a cozinha depois de passar por restaurantes como o Claro, o Tágide, a Fortaleza do Guincho, o Faz Frio e o Plano. Pode visitar na Rua da Boa Vista, número 69A, em Lisboa, e aproveite para ler o artigo sobre o restaurante em nit.pt para conhecer o espaço e alguns dos pratos.

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2: Viana do Castelo está a receber um festival de marisco e cerveja e a entrada é grátis. O Marcia vai decorrer até 2 de agosto com petiscos, cervejas nacionais e internacionais e DJ sets. O Marcia, Festival da Cerveja e do Marisco, regressou a Viana do Castelo com 5 dias dedicados aos sabores do mar e à cultura cervejeira. O marisco é a grande estrela do festival e, além da área de restauração, haverá demonstrações gastronómicas, harmonizações entre cerveja e marisco e vários DJ sets ao longo dos 5 dias. Fica a parte de toda a programação do Marzia em nit.pt. 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
2: Rans and Canyon está de regresso para uma segunda temporada na Netflix. A continuação da série, que acompanha a vida no faroeste contemporâneo de Staten and Queen, tem 8 novos episódios que prometem resolver as pontas soltas deixadas no último episódio. Na nova temporada, Ransom Canyon promete revelar mais sobre o passado e o futuro da cidade, sobre o mistério da morte de Randall, filho de Staten, e a disputa de terras entre o rancho Double K e o rancho Fuller, enquanto o romance entre Staten e Queen passa por uma fase complicada. Assista ao trailer e saiba mais sobre a segunda temporada desta série em NIT.pt.

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5: A série The Big Bang Theory, exibida entre 2007 e 2019, continua a ser um sucesso mesmo após 7 anos da transmissão do último episódio. Após dois grandes spin-offs de sucesso, Young Sheldon e George and Mandy's First Marriage, estreou agora na HBO Max o novo projeto deste universo. Stuart Fails to Save the Universe chega com uma narrativa centrada num dos personagens favoritos dos fãs, Stuart Bloom, o proprietário da loja de banda desenhada na série original, que era o ponto de encontro de Sheldon e dos amigos, assume agora o papel principal. A história começa quando Stuart destrói acidentalmente um dos dispositivos desenvolvidos por Sheldon e Leonard. Por consequência, uma fissura no espaço-tempo que ameaça toda a realidade é aberta, desencadeando um verdadeiro apocalipse multiversal. Assista ao trailer e saiba mais sobre Stuart Fails to Save the Universe em NIT.pt.
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2: O maior parque aquático flutuante de Espanha reabriu e tem atrações para toda a família. O Aquapark é um dos destinos favoritos de espanhóis e portugueses que vivem junto à fronteira. O Aquapark Sanxenxo, inaugurado em 2021 na Galiza, tem sido ampliado ao longo dos anos e conta com diferentes atrações pensadas para diferentes idades. Situado na Praia de Baltar, fica a cerca de uma hora de carro da localidade portuguesa de Vila Nova de Cerveira. Os bilhetes custam 15€ por hora para maiores de 6 anos, com exceção dos horários felizes, entre as 13 e as 14h30, quando o preço é reduzido para 13€. Pode também optar por um passe diário que custa 40€. As entradas no parque podem ser compradas online em aquaparksanxenxo.com.

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2: A Druni abriu a primeira loja em Cascais com marcas famosas a preços mais baixos. Cada espanhol instalou-se no Cascais Shopping com centenas de produtos de beleza, perfumaria, skincare e maquilhagem. Desde 1987 que a Druni conquista milhares de fãs em Espanha e desde 2024 instalou-se em Portugal. Até agora estava presente em Almada, Porto, Braga e Viseu e desde este mês de julho poderá também encontrá-la no Cascais Shopping, onde abriu a primeira loja do distrito de Lisboa. Com mais de 350 metros quadrados, junto no mesmo local propostas de perfumaria, maquilhagem, skincare para farmácia e cuidados capilares, desde referências de luxo às opções mais acessíveis para o dia-a-dia, reforçando a aposta da marca na expansão em Portugal. A chegada da Druni reforça também a oferta de beleza do Cascais Shopping, que continua a apostar em novas insígnias internacionais.
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3: 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Após três temporadas de sucesso lançadas ao longo de 7 anos, a série Euphoria chegou ao fim a 31 de maio. No entanto, chegou agora um novo capítulo ao streaming. Euphoria, um olhar para trás, é um documentário da HBO Max

0: e acompanhará os 10 anos de produção da série, com entrevistas com o elenco e a equipa e imagens inéditas com o objetivo de mostrar ao público mais detalhes sobre os bastidores das 3 temporadas. O documentário conta com a presença de atores que fizeram grandes personagens da história, como Zendaya, Jacob Elordi, Sydney Sweeney, Alexa Demi e muitos outros.
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3: O farol do Cabo da Roca abriu finalmente ao público e com novidades. O espaço, que durante mais de 250 anos esteve dedicado exclusivamente ao apoio à navegação, já pode ser visitado e agora é a casa do novo centro interpretativo do Farol do Cabo da Roca. Localizado no ponto mais ocidental de Portugal e da Europa continental, o projeto implicou um investimento superior a 1,6 milhões de euros. O grande objetivo é conciliar duas prioridades: manter o funcionamento operacional do farol e permitir que os visitantes conheçam a história. Existe ainda uma área reservada para exposições temporárias, uma loja e uma cafetaria com vista para o oceano. O bilhete para o centro interpretativo custa 5 euros e está disponível online em bilheteira.parquesdesintra.pt. Já a visita panorâmica acrescenta uma subida acompanhada por um elemento da Parques de Sintra até à varanda panorâmica do farol, de onde é possível observar as falésias, o Atlântico e a Serra de Sintra. Esse bilhete está disponível também online e custa 10 euros para adultos, 7,5 euros para maiores de 65 anos e 5 euros para jovens entre os 6 e os 17 anos.
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2: Vem aí um ciclo de sunsets à borla nos Jardins de Setúbal. O programa passa pelo Jardim da Saúde, Bonfim e Vanicelos com concertos, DJ sets e uma aposta exclusiva em talento local. Os eventos decorrem sempre entre as 17 e as 22 horas e pretendem recuperar a tradição dos jardins como pontos de encontro da comunidade. O novo ciclo No Jardim, dedicado às Sunset Music Sessions, arranca a 1 de agosto no Jardim da Saúde. A 8 de agosto vai estar no Jardim do Bonfim, no dia 15 volta ao Jardim da Saúde e a 22 de agosto o No Jardim passa pelo Jardim de Vanicelos. Fica a par de toda a programação em newinstubal.nit.pt.

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5: A poucos metros da praia de Carcavelos há um novo restaurante que prefere seguir a tradição japonesa em vez de apostar nas combinações mais exuberantes. O Soan Sushi Kaiseki abriu no início de julho e apresenta uma carta onde o peixe fresco é o grande protagonista, acompanhada por pratos quentes, uma garrafeira recheada de referências nacionais e uma esplanada pensada para os dias de verão. O foco está na qualidade da matéria-prima, com peixe fresco entregue diariamente, incluindo o atum dos Açores e espécies nacionais como o lírio, dourado ou robalo. Ao almoço, de segunda a sexta-feira, exceto feriados, vale a pena aproveitar o menu executivo que inclui sopa, miso, bebida e prato principal. 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
7: Vila Real vai receber um evento para observar chuva de meteoros e o eclipse histórico no mesmo dia. A iniciativa Umbra, uma viagem do Sol às Estrelas, acontece a 12 de agosto no Alto da Senhora da Graça, em Mondim de Basto. O monte está localizado a 947 metros de altitude, o que permite uma vista panorâmica para a região. Neste dia vai ser possível assistir a uma das maiores chuvas de meteoros do ano e a um eclipse solar histórico. Para celebrar os dois fenómenos, a Counting Stars, um projeto especializado em atividades astronómicas, está a organizar este evento especial em Mondim de Basto, no distrito de Vila Real. Os bilhetes individuais para a Umbra custam 39€, enquanto um casal paga 72€. Já os miúdos entre os 6 e os 12 pagam 25€ e as inscrições podem ser feitas online em countingstars.org.

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2: Carlão, Daniela Mercury e Diogo Pissarra vão atuar nas Festas do Mar em Cascais. A Baía de Cascais volta a receber o maior evento da vila entre os dias 20 e 30 de agosto, com entrada gratuita. Entre a Cidadela e o Jardim Visconde da Luz, a programação distribui-se por três palcos distintos, com cinco atuações diárias, incluindo espetáculos dedicados aos mais novos, com mais de 30 concertos de artistas consagrados e novos talentos. Os residentes, trabalhadores, estudantes e utilizadores do cartão Viver Cascais terão novamente acesso a uma área exclusiva junto ao palco Cascais para ter uma experiência mais próxima dos artistas. Fique a par de toda a programação das Festas do Mar em Cascais em nit.pt.
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2: No verão, os fãs de sardinhas assumem a missão de procurar bons sítios para comer a especialidade. Assim que encontram, passam a palavra e é isso que também fazemos aqui. O Intenso, em Lisboa, inclui o petisco de verão no menu, mas foi um pouco mais longe. Dá aos clientes a oportunidade de comerem quantas quiserem e pagar sempre o mesmo. O restaurante, que está situado entre Santos e o Cais do Sodré, criou um rodízio de sardinhas disponível todos os domingos ao almoço até às 15 horas. A novidade custa 22€ por pessoa e inclui sardinhas grelhadas, batata cozida e salada de pimentos. Depois da primeira travessa a chegar à mesa, tanto as sardinhas como os acompanhamentos podem ser repetidos às vezes que os clientes desejarem. Para quem prefere carne, há outra opção. Aos sábados, o restaurante organiza um rodízio de churrasco igualmente por 22€. O Intenso é liderado pelo chefe Mateus Freire, natural da Covilhã, que assumiu a cozinha depois de passar por restaurantes como o Claro, o Tágit, a Fortaleza do Guincho, o Faz Frio e o Plano. Pode visitar na Rua da Boa Vista, número 69A, em Lisboa, e aproveite para ler o artigo sobre o restaurante em nit.pt para conhecer o espaço e alguns dos pratos.

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6: Viana do Castelo está a receber um festival de marisco e cerveja e a entrada é grátis. O Marcia vai decorrer até 2 de agosto com petiscos, cervejas nacionais e internacionais e DJ sets. O Marzia, Festival da Cerveja e do Marisco, regressou a Viana do Castelo com 5 dias dedicados aos sabores do mar e à cultura cervejeira. O marisco é a grande estrela do festival e, além da área de restauração, haverá demonstrações gastronómicas, harmonizações entre cerveja e marisco e vários DJ sets ao longo dos 5 dias. Fica a parte toda a programação do Marzia em nit.pt.

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2: Ransom Canyon está de regresso para uma segunda temporada na Netflix. A continuação da série, que acompanha a vida no faroeste contemporâneo de Staten and Queen, tem 8 novos episódios que prometem resolver as pontas soltas deixadas no último episódio. Na nova temporada, Ransom Canyon promete revelar mais sobre o passado e o futuro da cidade, sobre o mistério da morte de Randall, filho de Staten, e a disputa de terras entre o rancho Double K e o rancho Fuller, enquanto o romance entre Staten e Queen passa por uma fase complicada. Assista ao trailer e saiba mais sobre a segunda temporada desta série em nit.pt.
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2: A série The Big Bang Theory, exibida entre 2007 e 2019, continua a ser um sucesso mesmo após 7 anos da transmissão do último episódio. Após dois grandes spin-offs de sucesso, Young Sheldon e George and Mandy's First Marriage, estreou agora na HBO Max o novo projeto deste universo. Stuart Fails to Save the Universe chega com uma narrativa centrada num dos personagens favoritos dos fãs, Stuart Bloom, o proprietário da loja de banda desenhada na série original, que era o ponto de encontro de Sheldon e dos amigos, assume agora o papel principal. A história começa quando Stuart destrói acidentalmente um dos dispositivos desenvolvidos por Sheldon e Leonard. Por consequência, uma fissura no espaço-tempo que ameaça toda a realidade é aberta, desencadeando um verdadeiro apocalipse multiversal. Assista ao trailer e saiba mais sobre Stuart Fails to Save the Universe em NIT.pt.
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3: O maior parque aquático flutuante de Espanha reabriu e tem atrações para toda a família. O Aquapark é um dos destinos favoritos de espanhóis e portugueses que vivem junto à fronteira. O Aquapark Sanxenxo, inaugurado em 2021 na Galiza, tem sido ampliado ao longo dos anos e conta com diferentes atrações pensadas para diferentes idades. Situado na Praia de Baltar, fica a cerca de uma hora de carro da localidade portuguesa de Vila Nova de Cerveira. Os bilhetes custam 15 € por hora para maiores de 6 anos, com exceção dos horários.

horários felizes entre as 13 e as 14h30, quando o preço é reduzido para 13€. Pode também optar por um passe diário que custa 40€. As entradas no parque podem ser compradas online em aquaparksanxenxo.com.

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5: A Druni abriu a primeira loja em Cascais com marcas famosas a preços mais baixos. A cadeia espanhola instalou-se no Cascais Shopping com centenas de produtos de beleza, perfumaria, skincare e maquilhagem. Desde 1987 que a Druni conquista milhares de fãs em Espanha e desde 2024 instalou-se em Portugal. Até agora estava presente em Almada, Porto, Braga e Viseu e desde este mês de julho poderá também encontrá-la no Cascais Shopping, onde abriu a primeira loja do distrito de Lisboa. Com mais de 350 metros quadrados, junto no mesmo local propostas de perfumaria, maquilhagem, skincare para farmácia e cuidados capilares, desde referências de luxo às opções mais acessíveis para o dia-a-dia, reforçando a aposta da marca na expansão em Portugal. A chegada da Druni reforça também a oferta de beleza do Cascais Shopping, que continua a apostar em novas insígnias internacionais.

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3: Após três temporadas de sucesso lançadas ao longo de 7 anos, a série Euphoria chegou ao fim a 31 de maio. No entanto, chegou agora um novo capítulo ao streaming. Euphoria, um olhar para trás, é um documentário da HBO Max que acompanhará os 10 anos de produção da série, com entrevistas com o elenco e a equipa e imagens inéditas com o objetivo de mostrar ao público mais detalhes sobre os bastidores das três temporadas. O documentário conta com a presença de atores que fizeram grandes personagens da história como Zendaya, Jacob Elordi, Sydney Sweeney, Alexa Demi e muitos outros.
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3: O farol do Cabo da Roca abriu finalmente ao público e com novidades. O espaço, que durante mais de 250 anos esteve dedicado exclusivamente ao apoio à navegação, já pode ser visitado e agora é a casa do novo centro interpretativo do Farol do Cabo da Roca. Localizado no ponto mais ocidental de Portugal e da Europa continental, o projeto implicou um investimento superior a 1,6 milhões de euros. O grande objetivo é conciliar duas prioridades, manter o funcionamento operacional do farol e permitir que os visitantes conheçam a história. Existe ainda uma área reservada para exposições temporárias, uma loja e uma cafetaria com vista para o oceano. O bilhete para o centro interpretativo custa 5 euros e está disponível online em bilheteira.parquesdesintra.pt. Já a visita panorâmica acrescenta uma subida acompanhada por um elemento da Parques de Sintra até à varanda panorâmica do farol, de onde é possível observar as falésias, o Atlântico e a Serra de Sintra. Esse bilhete está disponível também online e custa 10 euros para adultos, 7,5 euros para maiores de 65 anos e 5 euros para jovens entre os 6 e os 17 anos.

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2: Vem aí um ciclo de sunsets à borla nos Jardins de Setúbal. O programa passa pelo Jardim da Saúde, Bonfim e Vanicelos, com concertos, DJ sets e uma aposta exclusiva em talento local. Os eventos decorrem sempre entre as 17 e as 22 horas e pretendem recuperar a tradição dos jardins como pontos de encontro da comunidade. O novo ciclo No Jardim, dedicado às Sunset Music Sessions, arranca a 1 de agosto no Jardim da Saúde. A 8 de agosto vai estar no Jardim do Bonfim, no dia 15 volta ao Jardim da Saúde e a 22 de agosto o No Jardim passa pelo Jardim de Vanicelos. Fica a par de toda a programação em newinstubal.nit.pt.

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0: A poucos metros da praia de Carcavelos há um novo restaurante que prefere seguir a tradição japonesa em vez de apostar nas combinações mais exuberantes. O Soan Sushi Kaiseki abriu no início de julho e apresenta uma carta onde o peixe fresco é o grande protagonista, acompanhada por pratos quentes, uma garrafeira recheada de referências nacionais e uma esplanada pensada para os dias de verão. O foco está na qualidade da matéria-prima, com peixe fresco entregue diariamente, incluindo o atum dos Açores e espécies nacionais como o lírio dourado ou robalo. Ao almoço, de segunda a sexta-feira, exceto feriados, vale a pena aproveitar o menu executivo que inclui sopa, miso, bebida e prato principal. Os preços variam entre os 14,90€ e os 16,90€, consoante a escolha. Pode visitar de segunda a domingo, na rua Ilha das Flores, número 62C, em Carcavelos, e ler o artigo em nit.pt para conhecer melhor o espaço e alguns dos pratos.

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3: Vila Real vai receber um evento para observar chuva de meteoros e o eclipse histórico no mesmo dia. A iniciativa Umbra, uma viagem do Sol às Estrelas, acontece a 12 de agosto no Alto da Senhora da Graça, em Mondim de Basto. O monte está localizado a 947 metros de altitude, o que permite uma vista panorâmica para a região. Neste dia vai ser possível assistir a uma das maiores chuvas de meteoros do ano e a um eclipse solar histórico. Para celebrar os dois fenómenos, a Counting Stars, um projeto especializado em atividades astronómicas, está a organizar este evento especial em Mondim de Basto, no distrito de Vila Real. Os bilhetes individuais para a Umbra custam 39 euros, enquanto um casal paga 72 euros. Já os miúdos entre os 6 e os 12 pagam 25 euros e as inscrições podem ser feitas online em countingstars.org.

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3: Carlão, Daniela Mercury e Diogo Pissarra vão atuar nas Festas do Mar em Cascais. A Baía de Cascais volta a receber o maior evento da vila entre os dias 20 e 30 de agosto, com entrada gratuita. Entre a Cidadela e o Jardim Visconde da Luz, a programação distribui-se por 3 palcos distintos, com 5 atuações diárias, incluindo espetáculos dedicados aos mais novos, com mais de 30 concertos de artistas consagrados e novos talentos. Os residentes, trabalhadores, estudantes e utilizadores do cartão Viver Cascais terão novamente acesso a uma área exclusiva junto do Palco Cascais para ter uma experiência mais próxima dos artistas. Fica a par de toda a programação das Festas do Mar em Cascais em nit.pt.

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2: No verão, os fãs de sardinhas assumem a missão de procurar bons sítios para comer a especialidade. Assim que encontram, passam a palavra e é isso que também fazemos aqui. O Intenso, em Lisboa, inclui o petisco de verão no menu, mas foi um pouco mais longe. Dá aos clientes a oportunidade de comerem quantas quiserem e pagar sempre o mesmo. O restaurante, que está situado entre Santos e o Cais do Sodré, criou um rodízio de sardinhas disponível todos os domingos ao almoço até às 15 horas. A novidade custa 22€ por pessoa e inclui sardinhas grelhadas, batata cozida e salada de pimentos. Depois da primeira travessa a chegar à mesa, tanto as sardinhas como os acompanhamentos podem ser repetidos às vezes que os clientes desejarem. Para quem prefere carne, há outra opção. Aos sábados, o restaurante organiza um rodízio de churrasco igualmente por 22€. O Intenso é liderado pelo chefe Mateus Freire, natural da Covilhã, que assumiu a cozinha depois de passar por restaurantes como o Claro, o Tágide, a Fortaleza do Guincho, o Faz Frio e o Plano. Podem visitar na Rua da Boa Vista, número 69A, em Lisboa, e aproveite para ler o artigo sobre o restaurante em nit.pt para conhecer o espaço e alguns dos pratos.
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2: Viana do Castelo está a receber um festival de marisco e cerveja e a entrada é grátis. O Marcia vai decorrer até 2 de agosto com petiscos, cervejas nacionais e internacionais e DJ sets. O Marzia, Festival da Cerveja e do Marisco, regressou a Viana do Castelo com 5 dias dedicados aos sabores do mar e à cultura cervejeira. O marisco é a grande estrela do festival e, além da área de restauração, haverá demonstrações gastronómicas, harmonizações entre cerveja e marisco e vários DJ sets ao longo dos 5 dias. Fica a parte toda a programação do Marzia em nit.pt.
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4: Ransom Canyon está de regresso para uma segunda temporada na Netflix. A continuação da série, que acompanha a vida no faroeste contemporâneo de Staten and Queen, tem 8 novos episódios que prometem resolver as pontas soltas deixadas no último episódio. Na nova temporada, Ransom Canyon promete revelar mais sobre o passado e o futuro da cidade, sobre o mistério da morte de Randall, filho de Staten, e a disputa de terras entre o rancho Double K e o rancho Fuller, enquanto o romance entre Staten e Queen passa por uma fase complicada. Assista ao trailer e saiba mais sobre a segunda temporada desta série em NIT.pt.
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2: A série The Big Bang Theory, exibida entre 2007 e 2019, continua a ser um sucesso mesmo após 7 anos da transmissão do último episódio. Após dois grandes spin-offs de sucesso, Young Sheldon e George and Mandy's First Marriage, estreou agora na HBO Max o novo projeto deste universo. Stuart Fails to Save the Universe chega com uma narrativa centrada num dos personagens favoritos dos fãs, Stuart Bloom, o proprietário da loja de banda desenhada na série original, que era o ponto de encontro de Sheldon e dos amigos, assume agora o papel principal. A história começa quando Stuart destrói acidentalmente um dos dispositivos desenvolvidos por Sheldon e Leonard. Por consequência, uma fissura no espaço-tempo que ameaça toda a realidade é aberta, desencadeando um verdadeiro apocalipse multiversal. Assista ao trailer e saiba mais sobre Stuart Fails to Save the Universe em NIT.pt.
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2: O maior parque aquático flutuante de Espanha reabriu e tem atrações para toda a família. O Aquapark é um dos destinos favoritos de espanhóis e portugueses que vivem junto à fronteira. O Aquapark Sanxenxo, inaugurado em 2021 na Galiza, tem sido ampliado ao longo dos anos e conta com diferentes atrações pensadas para diferentes idades. Situado na Praia de Baltar, fica a cerca de uma hora de carro da localidade portuguesa de Vila Nova de Cerveira. Os bilhetes custam 15€ por hora para maiores de 6 anos, com exceção dos horários felizes, entre as 13 e as 14h30, quando o preço é reduzido para 13€. Pode também optar por um passe diário que custa 40€. As entradas no parque podem ser compradas online em aquaparksanxenxo.com.

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2: A Druni abriu a primeira loja em Cascais com marcas famosas a preços mais baixos. A cadeia espanhola instalou-se no Cascais Shopping com centenas de produtos de beleza, perfumaria, skincare e maquilhagem. Desde 1987 que a Druni conquista milhares de fãs em Espanha e desde 2024 instalou-se em Portugal. Até agora estava presente em Almada, Porto, Braga e Viseu e desde este mês de julho poderá também encontrá-la no Cascais Shopping, onde abriu a primeira loja do distrito de Lisboa. Com mais de 350 metros quadrados, junto no mesmo local propostas de perfumaria, maquilhagem, skincare, para farmácia e cuidados capilares, desde referências de luxo às opções mais acessíveis para o dia-a-dia, reforçando a aposta da marca na expansão em Portugal. A chegada da Druni reforça também a oferta de beleza do Cascais Shopping, que continua a apostar em novas insígnias internacionais.
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2: Após três temporadas de sucesso lançadas ao longo de 7 anos, a série Euphoria chegou ao fim a 31 de maio. No entanto, chegou agora um novo capítulo ao streaming. Euphoria, um olhar para trás, é um documentário da HBO Max que acompanhará os 10 anos de produção da série, com entrevistas com o elenco e a equipa e imagens inéditas com o objetivo de mostrar ao público mais detalhes sobre os bastidores das três temporadas. O documentário conta com a presença de atores que fizeram grandes personagens da história como Zendaya, Jacob Elordi, Sydney Sweeney, Alexa Demi e muitos outros.
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4: O farol do Cabo da Roca abriu finalmente ao público e com novidades. O espaço, que durante mais de 250 anos esteve dedicado exclusivamente ao apoio à navegação, já pode ser visitado e agora é a casa do novo centro interpretativo do Farol do Cabo da Roca. Localizado no ponto mais ocidental de Portugal e da Europa continental, o projeto implicou um investimento superior a 1,6 milhões de euros. O grande objetivo é conciliar duas prioridades: manter o funcionamento operacional do farol e permitir que os visitantes conheçam a história. Existe ainda uma área reservada para exposições temporárias, uma loja e uma cafetaria com vista para o oceano. O bilhete para o centro interpretativo custa 5 euros e está disponível online em bilheteira.parquesdesintra.pt. Já a visita panorâmica acrescenta uma subida acompanhada por um elemento da Parques de Sintra até à varanda panorâmica do farol, de onde é possível observar as falésias, o Atlântico e a Serra de Sintra. Esse bilhete está disponível também online e custa 10 euros para adultos, 7,5 euros para maiores de 65 anos e 5 euros para jovens entre os 6 e os 17 anos.
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3: Vem aí um ciclo de sunsets à borla nos Jardins de Setúbal. O programa passa pelo Jardim da Saúde, Bonfim e Vanicelos, com concertos, DJ sets e uma aposta exclusiva em talento local. Os eventos decorrem sempre entre as 17 e as 22 horas e pretendem recuperar a tradição dos jardins como pontos de encontro da comunidade. O novo ciclo No Jardim, dedicado às Sunset Music Sessions, arranca a 1 de agosto no Jardim da Saúde. A 8 de agosto vai estar no Jardim do Bonfim, no dia 15 volta ao Jardim da Saúde e a 22 de agosto o No Jardim passa pelo Jardim de Vanicelos. Fica a par de toda a programação em newinstubal.nit.pt.

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2: A poucos metros da praia de Carcavelos há um novo restaurante que prefere seguir a tradição japonesa em vez de apostar nas combinações mais exuberantes. O Soan Sushi Kaiseki abriu no início de julho e apresenta uma carta onde o peixe fresco é o grande protagonista, acompanhada por pratos quentes, uma garrafeira recheada de referências nacionais e uma esplanada pensada para os dias de verão. O foco está na qualidade da matéria-prima, com peixe fresco entregue diariamente, incluindo o atum dos Açores e espécies nacionais como o lírio, dourado ou robalo. Ao almoço, de segunda a sexta-feira, exceto feriados, vale a pena aproveitar o menu executivo que inclui sopa, miso, bebida e prato principal. Os preços variam entre os 14,90€ e os 16,90€, consoante a escolha. Pode visitar de segunda a domingo, na rua Ilha das Flores, número 62C, em Carcavelos, e ler o artigo em nit.pt para conhecer melhor o espaço e alguns dos pratos.
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3: Vila Real vai receber um evento para observar chuva de meteoros e o eclipse histórico no mesmo dia. A iniciativa Umbra, uma viagem do Sol às Estrelas, acontece a 12 de agosto no Alto da Senhora da Graça, em Mondim de Basto. O monte está localizado a 947 metros de altitude, o que permite uma vista panorâmica para a região. Neste dia vai ser possível assistir a uma das maiores chuvas de meteoros do ano e a um eclipse solar histórico. Para celebrar os dois fenómenos, a Counting Stars, um projeto especializado em atividades astronómicas, está a organizar este evento especial em Mondim de Basto, no distrito de Vila Real. Os bilhetes individuais para a Umbra custam 39 euros, enquanto um casal paga 72 euros. Já os miúdos entre os 6 e os 12 pagam 25 euros e as inscrições podem ser feitas online em countingstars.org.

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2: 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Carlão, Daniela Mercury e Diogo Pissarra vão atuar nas Festas do Mar em Cascais. A Baía de Cascais volta a receber o maior evento da vila entre os dias 20 e 30 de agosto, com entrada gratuita. Entre a Cidadela e o Jardim Visconde da Luz, a programação distribui-se por três palcos distintos, com cinco atuações diárias, incluindo espetáculos dedicados aos mais novos, com mais de 30 concertos de artistas consagrados e novos talentos. Os residentes, trabalhadores, estudantes e utilizadores do cartão Viver Cascais terão novamente acesso a uma área exclusiva junto do palco Cascais para ter uma experiência mais próxima dos artistas. Fica a par de toda a programação das Festas do Mar em Cascais em nit.pt.

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3: A Praia de Carcavelos vai receber um novo festival. O Cascais Fest acontece a 19 de setembro com o mote Pela Paz. Segundo o Presidente da Câmara Municipal de Cascais, Nuno Piteiro Lopes, o festival nasce na vontade de criar um momento único e acessível a todos, onde uma causa universal ganha expressão através da música, da participação e da cidadania. Como cabeça de cartaz, o DJ Padre Guilherme animará o festival com um set de música eletrónica que une a profundidade dos cânticos sagrados à energia do techno. No entanto, o programa não fica por aí. A partir das 17 horas, o palco recebe também o Gospel Collective, os HMB e o DJ Dizzy, que prometem animar o pôr do sol ao som dos seus estilos únicos. O Cascais Fest terá entrada gratuita, além de uma área de acesso especial dedicada aos portadores do cartão Viver Cascais.

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3: Vem aí um novo álbum do Soundgarden, que terá temas inéditos de Chris Cornell 9 anos após a sua morte. A banda, que lançou o seu último álbum de originais, King Animal, em 2012, está a terminar um novo disco que planeia lançar em 2027 como homenagem ao 10º aniversário da morte de Chris Cornell, que faleceu a 17 de maio de 2017. Mas a presença do vocalista neste trabalho será muito mais do que apenas simbólica. Irá contar com 8 gravações inéditas do artista.

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6: A Praia de Carcavelos vai receber um novo festival. O Cascais Fest acontece a 19 de setembro com o mote Pela Paz. Segundo o Presidente da Câmara Municipal de Cascais, Nuno Piteiro Lopes, o festival nasce na vontade de criar um momento único e acessível a todos, onde uma causa universal ganha expressão através da música, da participação e da cidadania. Como cabeça de cartaz, o DJ Padre Guilherme animará o festival com um set de música eletrónica que une a profundidade dos cânticos sagrados à energia do techno. No entanto, o programa não fica por aí. A partir das 17 horas, o palco recebe também o Gospel Collective, os HMB e o DJ Dizzy, que prometem animar o pôr do sol ao som dos seus estilos únicos. O Cascais Fest terá entrada gratuita, além de uma área de acesso especial dedicada aos portadores do cartão Viver Cascais.

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4: Depois de duas temporadas de sucesso, Salto de Fé regressa à RTP1 com novos episódios, já a partir desta segunda-feira, 3 de agosto. A série cómica chega repleta de novas aventuras e peripécias vividas pelo padre Tiago, interpretado por Diogo Valsassina. A história acompanha o dia-a-dia deste homem que é profundamente otimista e idealista e que, devido a uma lesão no lobo frontal sofrida no acidente, é biologicamente incapaz de mentir. Os episódios serão exibidos de segunda a sexta-feira na RTP1, às 22h30, ficando também disponíveis na RTP Play. Assista ao trailer da nova temporada de Salto de Fé em nit.pt.

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3: 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Vem aí um novo álbum do Soundgarden, que terá temas inéditos de Chris Cornell 9 anos após a sua morte. A banda, que lançou o seu último álbum de originais, King Animal, em 2012, está a terminar um novo disco que planeia lançar em 2027 como homenagem ao 10º aniversário da morte de Chris Cornell, que faleceu a 17 de maio de 2017. Mas a presença do vocalista neste trabalho será muito mais do que apenas simbólica. Irá contar com 8 gravações inéditas do artista.

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2: A Praia de Carcavelos vai receber um novo festival. O Cascais Fest acontece a 19 de setembro com o mote Pela Paz. Segundo o Presidente da Câmara Municipal de Cascais, Nuno Piteiro Lopes, o festival nasce na vontade de criar um momento único e acessível a todos, onde uma causa universal ganha expressão através da música, da participação e da cidadania. Como cabeça de cartaz, o DJ Padre Guilherme animará o festival com um set de música eletrónica que une a profundidade dos cânticos sagrados à energia do techno. No entanto, o programa não fica por aí. A partir das 17 horas, o palco recebe também o Gospel Collective, os HMB e o DJ Dizzy, que prometem animar o pôr do sol ao som dos seus estilos únicos. O Cascais Fest terá entrada gratuita, além de uma área de acesso especial dedicada aos portadores do cartão Viver Cascais.
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3: Depois de duas temporadas de sucesso, Salto de Fé regressa à RTP1 com novos episódios, já a partir desta segunda-feira, 3 de agosto. A série cómica chega repleta de novas aventuras e peripécias vividas pelo padre Tiago, interpretado por Diogo Valsassina. 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Os episódios serão exibidos de segunda a sexta-feira na RTP1, às 22h30, ficando também disponíveis na RTP Play. Assista ao trailer da nova temporada de Salto de Fé em NIT.pt.
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4: Vem aí um novo álbum do Soundgarden, que terá temas inéditos de Chris Cornell 9 anos após a sua morte. A banda, que lançou o seu último álbum de originais, King Animal, em 2012, está a terminar um novo disco que planeia lançar em 2027 como homenagem ao 10º aniversário da morte de Chris Cornell, que faleceu a 17 de maio de 2017. Mas a presença do vocalista neste trabalho será muito mais do que apenas simbólica. Irá contar com 8 gravações inéditas do artista.
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1: 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A Praia de Carcavelos vai receber um novo festival. O Cascais Fest acontece a 19 de setembro com o mote Pela Paz. Segundo o Presidente da Câmara Municipal de Cascais, Nuno Piteiro Lopes, o festival nasce na vontade de criar um momento único e acessível a todos, onde uma causa universal ganha expressão através da música, da participação e da cidadania. Como cabeça de cartaz, o DJ Padre Guilherme animará o festival com um set de música eletrónica que une a profundidade dos cânticos sagrados à energia do techno. No entanto, o programa não fica por aí. A partir das 17 horas, o palco recebe também o Gospel Collective, os HMB e o DJ Dizzy, que prometem animar o pôr do sol ao som dos seus estilos únicos. O Cascais Fest terá entrada gratuita, além de uma área de acesso especial dedicada aos portadores do cartão Viver Cascais.
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3: Vem aí um novo álbum do Soundgarden, que terá temas inéditos de Chris Cornell 9 anos após a sua morte. A banda, que lançou o seu último álbum de originais, King Animal, em 2012, está a terminar um novo disco que planeia lançar em 2027 como homenagem ao 10º aniversário da morte de Chris Cornell, que faleceu a 17 de maio de 2017. Mas a presença do vocalista neste trabalho será muito mais do que apenas simbólica. Irá contar com 8 gravações inéditas do artista.
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3: A Praia de Carcavelos vai receber um novo festival. O Cascais Fest acontece a 19 de setembro com o mote Pela Paz. Segundo o Presidente da Câmara Municipal de Cascais, Nuno Piteiro Lopes, o festival nasce na vontade de criar um momento único e acessível a todos, onde uma causa universal ganha expressão através da música, da participação e da cidadania. Como cabeça de cartaz, o DJ Padre Guilherme animará o festival com um set de música eletrónica que une a profundidade dos cânticos sagrados à energia do techno. No entanto, o programa não fica por aí. A partir das 17 horas, o palco recebe também o Gospel Collective, os HMB e o DJ Dizzy, que prometem animar o pôr do sol ao som dos seus estilos únicos. O Cascais Fest terá entrada gratuita, além de uma área de acesso especial dedicada aos portadores do cartão Viver Cascais.

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2: Depois de duas temporadas de sucesso, Salto de Fé regressa à RTP1 com novos episódios, já a partir desta segunda-feira, 3 de agosto. A série cómica chega repleta de novas aventuras e peripécias vividas pelo padre Tiago, interpretado por Diogo Valsassina. A história acompanha o dia-a-dia deste homem que é profundamente otimista e idealista e que, devido a uma lesão no lobo frontal sofrida no acidente, é biologicamente incapaz de mentir. Os episódios serão exibidos de segunda a sexta-feira na RTP1, às 22h30, ficando também disponíveis na RTP Play. Assista ao trailer da nova temporada de Salto de Fé em nit.pt.
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0: 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Vem aí um novo álbum do Soundgarden, que terá temas inéditos de Chris Cornell 9 anos após a sua morte. A banda, que lançou o seu último álbum de originais, King Animal, em 2012, está a terminar um novo disco que planeia lançar em 2027 como homenagem ao 10º aniversário da morte de Chris Cornell, que faleceu a 17 de maio de 2017. Mas a presença do vocalista neste trabalho será muito mais do que apenas simbólica. Irá contar com 8 gravações inéditas do artista.

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setembro com o mote Pela Paz. Segundo o Presidente da Câmara Municipal de Cascais, Nuno Piteiro Lopes, o festival nasce na vontade de criar um momento único e acessível a todos, onde uma causa universal ganha expressão através da música, da participação e da cidadania. Como cabeça de cartaz, o DJ Padre Guilherme animará o festival com sete música eletrónica que une a profundidade dos cânticos sagrados à energia do techno. No entanto, o programa não fica por aí. A partir das 17 horas, o palco recebe também o Gospel Collective, os HMB e o DJ Dizzy, que prometem animar o pôr do sol ao som dos seus estilos únicos. O Cascais Fest terá entrada gratuita, além de uma área de acesso especial dedicada aos portadores do cartão Viver Cascais.

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3: Depois de duas temporadas de sucesso, Salto de Fé regressa à RTP1 com novos episódios, já a partir desta segunda-feira, 3 de agosto. A série cómica chega repleta de novas aventuras e peripécias vividas pelo padre Tiago, interpretado por Diogo Valsassina. A história acompanha o dia-a-dia deste homem que é profundamente otimista e idealista e que, devido a uma lesão no lobo frontal sofrida no acidente, é biologicamente incapaz de mentir. Os episódios serão exibidos de segunda a sexta-feira na RTP1, às 22h30, ficando também disponíveis na RTP Play. Assista ao trailer da nova temporada de Salto de Fé em NIT.pt.
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3: Vem aí um novo álbum do Soundgarden, que terá temas inéditos de Chris Cornell, 9 anos após a sua morte. A banda, que lançou o seu último álbum de originais, King Animal, em 2012, está a terminar um novo disco que planeia lançar em 2027 como homenagem ao 10º aniversário da morte de Chris Cornell, que faleceu a 17 de maio de 2017. Mas a presença do vocalista neste trabalho será muito mais do que apenas simbólica. Irá contar com 8 gravações inéditas do artista.

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2: A Praia de Carcavelos vai receber um novo festival. O Cascais Fest acontece a 19 de setembro com o mote Pela Paz. Segundo o Presidente da Câmara Municipal de Cascais, Nuno Piteiro Lopes, o festival nasce na vontade de criar um momento único e acessível a todos, onde uma causa universal ganha expressão através da música, da participação e da cidadania. Como cabeça de cartaz, o DJ Padre Guilherme animará o festival com sete música eletrónica que une a profundidade dos cânticos sagrados à energia do techno. No entanto, o programa não fica por aí. A partir das 17 horas, o palco recebe também o Gospel Collective, os HMB e o DJ Dizzy, que prometem animar o pôr do sol ao som dos seus estilos únicos. O Cascais Fest terá entrada gratuita, além de uma área de acesso especial dedicada aos portadores do cartão Viver Cascais.

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3: Depois de duas temporadas de sucesso, Salto de Fé regressa à RTP1 com novos episódios, já a partir desta segunda-feira, 3 de agosto. A série cómica chega repleta de novas aventuras e peripécias vividas pelo padre Tiago, interpretado por Diogo Valsassina. A história acompanha o dia-a-dia deste homem que é profundamente otimista e idealista e que, devido a uma lesão no lobo frontal sofrida no acidente, é biologicamente incapaz de mentir. Os episódios serão exibidos de segunda a sexta-feira na RTP1, às 22h30, ficando também disponíveis na RTP Play. Assista ao trailer da nova temporada de Salto de Fé em nit.pt.

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2: Vem aí um novo álbum do Soundgarden, que terá temas inéditos de Chris Cornell 9 anos após a sua morte. A banda, que lançou o seu último álbum de originais King Animal em 2012, está a terminar um novo disco que planeia lançar em 2027 como homenagem ao 10º aniversário da morte de Chris Cornell, que faleceu a 17 de maio de 2017. Mas a presença do vocalista neste trabalho será muito mais do que apenas simbólica. Irá contar com 8 gravações inéditas do artista.

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2: A Praia de Carcavelos vai receber um novo festival. O Cascais Fest acontece a 19 de setembro com o mote Pela Paz. Segundo o presidente

0: área de acesso especial dedicada aos portadores do cartão Viver Cascais.
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3: 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Depois de duas temporadas de sucesso, Salto de Fé regressa à RTP1 com novos episódios, já a partir desta segunda-feira, 3 de agosto. A série cómica chega repleta de novas aventuras e peripécias vividas pelo padre Tiago, interpretado por Diogo Valsassina. A história acompanha o dia-a-dia deste homem que é profundamente otimista e idealista e que, devido a uma lesão no lobo frontal sofrida no acidente, é biologicamente incapaz de mentir. Os episódios serão exibidos de segunda a sexta-feira na RTP1, às 22h30, ficando também disponíveis na RTP Play. Assista ao trailer da nova temporada de Salto de Fé em nit.pt.

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2: Vem aí um novo álbum do Soundgarden, que terá temas inéditos de Chris Cornell 9 anos após a sua morte. A banda, que lançou o seu último álbum de originais King Animal em 2012, está a terminar um novo disco que planeia lançar em 2027 como homenagem ao 10º aniversário da morte de Chris Cornell, que faleceu a 17 de maio de 2017. Mas a presença do vocalista neste trabalho será muito mais do que apenas simbólica. Irá contar com 8 gravações inéditas do artista.
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2: 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A Praia de Carcavelos vai receber um novo festival. O Cascais Fest acontece a 19 de setembro com o mote Pela Paz. Segundo o Presidente da Câmara Municipal de Cascais, Nuno Piteiro Lopes, o festival nasce na vontade de criar um momento único e acessível a todos, onde uma causa universal ganha expressão através da música, da participação e da cidadania. Como cabeça de cartaz, o DJ Padre Guilherme animará o festival com um set de música eletrónica que une a profundidade dos cânticos sagrados à energia do tecno. No entanto, o programa não fica por aí. A partir das 17 horas, o palco recebe também o Gospel Collective, os HMB e o DJ Dizzy, que prometem animar o pôr do sol ao som dos seus estilos únicos. O Cascais Fest terá entrada gratuita, além de uma área de acesso especial dedicada aos portadores do cartão Viver Cascais.

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3: Depois de duas temporadas de sucesso, Salto de Fé regressa à RTP1 com novos episódios, já a partir desta segunda-feira, 3 de agosto. A série cómica chega repleta de novas aventuras e peripécias vividas pelo padre Tiago, interpretado por Diogo Valsassina. A história acompanha o dia-a-dia deste homem que é profundamente otimista e idealista e que, devido a uma lesão no lobo frontal sofrida no acidente, é biologicamente incapaz de mentir. Os episódios serão exibidos de segunda a sexta-feira na RTP1, às 22h30, ficando também disponíveis na RTP Play. Assista ao trailer da nova temporada de Salto de Fé em nit.pt.